0: 92.
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0: 9h30.
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0: e gostou, faz barulho aí.
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0: 10:31. 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
0: Oi, Joaquim, que música você quer ouvir?
1: Eu queria ouvir uma música bem romântica.
0: Opa, animado, hein?
1: É que estamos comemorando aniversário de casamento.
0: Meus parabéns. 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
1: 11-1. 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

0: Boa noite, Uberlândia! 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
1: Que coisa linda, galera!

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1: 11:31.
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1: Elis Just, na sua versão Cowgirl.

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3: Meia-noite 2.
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0: meia-noite e 31.
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0: 1 e 2.
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1: 1:32.
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1: 2:30.
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1: 3 e 2.
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0: 10:30. 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

0: 4 e 3.
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2: Essa moda é boa demais, hein?

0: 4:32.
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3: Bom dia pra você, meu amigo de Teoflotone, você, minha amiga, que Deus abençoe cada um de vocês, pessoal da região, pessoal de toda a nossa querida Teoflotone, Catugi, Pedro Vessiani, Ponto dos Volantes, alô turma aí de Tamunheque, forte abraço pra vocês, que Deus abençoe. 100,3.

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1: 5 e 2.
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6: 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Estamos de volta mais uma vez aqui no programa Bom Dia T.O. Comigo, Paulo Fernandes. Mas tá, eu vou te falar. O clima hoje tá uma delícia aqui em Teófilo Otoni, tá? Como sempre, sintonize você aí na Rádio Imigrantes, através da Rádio Net. Pode também acessar as plataformas digitais aí da Imigrantes. Faz o seguinte, pegue a sua amiga Alexa aí e fala: Alexa, sintonize pra mim aí no Bom Dia T.O. Eu quero ouvir Paulo Fernandes, tá certo? Conto com você, beijo carinhoso.

0: 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Bonito.
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0: Que lindo.
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1: E você ganhou de graça.
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0: Jorginho bateu!
1: Felipe Araújo!
2: Obrigado, moleque. Obrigado,
1: sucesso, gente. Cara!
2: Saúde e sucesso, viu?
1: Prazerzão estar aqui com você.
2: Tamo junto, viu, mano?
1: Precisou nosso tamanho.
3: Obrigado mesmo.
1: Até mais, gente. Beijo, boa noite.
3: Obrigado, gente. Pode ficar aí, Jorge. Pode ficar aí.
1: Eu vou embora pra não te atrapalhar.
3: Não, pode ficar aí.
1: Obrigado, Blake.

0: 5:31.
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6: 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Anota o telezap aí, ó, 3522-1009, 3522-1009. Esse é o telefone, tá? O telezap é 33-988-48-4759, tá bom? Boa, anota meu telefone também, o meu telefone particular. É, não vou falar não. Deixa pra depois, tá certo? Vamos de música, Imigrantes FM.

Isaías 55. Porque os meus pensamentos não são os vossos pensamentos, nem são os vossos caminhos os meus caminhos, diz o Senhor. Porque como os céus são mais altos do que a terra, deste modo são os meus caminhos mais altos do que os vossos caminhos, e os meus pensamentos são maiores do que os vossos pensamentos. Não existe nada mais extraordinário na vida do que descobrir que existe um Deus no céu que se importa comigo e com você. Entre milhares de verdades que são passageiras, uma

é que nós somos amados, amados por Jesus de maneira sobrenatural. E por mais que você seja criativo, por mais que você seja inteligente, os seus planos são pequenos demais perto daquilo que Deus tem para você. Os nossos planos são pequenos, os nossos planos são frágeis, mas os planos do Senhor são extraordinários. Os planos do Senhor são maiores do que os nossos. Os planos do Senhor vão além da nossa capacidade. Por isso, a minha palavra sobre você aqui nesse lugar é: coloque o pé e Ele vai colocar o chão. Se não...

0: Muito obrigado.
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2: 6:02.
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0: 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Mais uma vez estou de volta aqui com mais um programa Bom Dia TO. Daqui a pouco vou falar dos nossos apoiadores, né? Os apoiadores que me mantêm aqui, né, gente? Se você não anunciar comigo, o pessoal vai acabar me mandando embora, tá? Eu conto com você, você empresário, vem anunciar com a gente, né? Imigrantes FM, aqui é o seu lugar, pode ter certeza que você vai ser muito bem recebido, tá bom? Beijo carinhoso, agora são... Não tem hora não, não vou falar a hora pra você não. Acorda, negada!
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0: Hoje o senhor começa o programa.
1: Ah, é hoje?
0: Sim.
1: Você vai dar essa moral pra mim?
0: Vai.
1: Só porque é dia dos pais?
0: É claro.
1: Não, então deixa eu dar um abraço primeiro. Dar benção pra você. Feliz dia dos pais.
0: Obrigado,
1: estamos iniciando mais um Amigos do Teodoro e Sampaio. Você de casa, hoje um dia muito especial. Hoje é dia dos pais. Você deve estar aí já se preparando para levar um presente pro papai, para ligar para ele, para a pessoa que está mais longe, ou ir almoçar. Enfim, um abraço a todos os papais, um programa especial hoje. Que Deus abençoe a cada família, a cada lar, a cada papai, a cada mamãe, né, também, que sempre está curtindo o nosso programa. Hoje é um dia maravilhoso, né? Depois eu vou te dar seu presente lá, sabe?
0: Sim,
1: é o Alemão e o Pitoco também. Diz que vão dar um presente pro...
0: Sim, vocês não vão pedir, viu? Deixa eu começar o programa agora. Amigos, a todos vocês, um abraço do Teodoro, abração do Sampaio. Que Deus e Nossa Senhora Aparecida proteja todos vocês, meus amigos. Hoje é dia dos pais.
1: Dia dos pais.
0: Parabéns a todos os papais de todo o Brasil.
1: É isso. É.
0: Abraçar todo mundo.
1: Isso.
0: Essa aqui é a camisa Ramada, é do Ramada.
1: Ramada.
0: É do Dr. Ramada.
1: Cheia de flor.
0: Sim.
1: Tá todo florido.
0: Flores Bela.
1: Isso. Você tá num floridão, que Deus livre, hein?
0: Vamos cantar.
1: Vamos quem?
0: Teodoro Sampaio.
1: Ah.
0: Segura que a moda é boa.

0: É, amigos do Teodoro e Sampaio, você curtindo o nosso programa, participando através das redes sociais Marcelo com dois L's Teodoro, tem também do Teodoro e Sampaio, você pode assistir o programa Terminou na TV, já a partir das 10h30 da manhã, todos os domingos, já está liberado para você no canal do YouTube, o programa Amigos do Teodoro e Sampaio, né, atualizando o programa. E agradecer também a todas as co-irmãs, as rádios que transmitem o nosso programa do Amigos do Teodoro e Sampaio e também o Baixa Guia, que a moda é muito boa com o Marcelo Teodoro.
1: Vamos mandar uma lula pra Rolândia, pro seu Antônio.
0: Seu Antônio.
1: Seu Juliana.
0: Preciso ir lá filar uma boia lá, rapaz. Tem um bistecão gostoso lá.
1: É em Rolândia, né?
0: Eita,
1: e
0: rapaz.
1: Depois que terminar o programa, nós vamos almoçar na Nativas.
0: Isso.
1: Nativas, com S, eu
0: com
1: não
0: S.
1: sabia. Eu
0: Nativas.
1: Justo. 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
1: Já convidei o seu Antônio e o Juliana para vir almoçar aí.
0: Isso.
1: E pô, o Alexandre ia almoçar lá do seu Antônio.
0: Isso.
1: Já combinei.
0: Vai fazer um intercâmbio.
1: Isso.
0: É isso aí. Então, um abraço a todo o pessoal da Nativas, na Avenida Tiradentes, 1515, o melhor churrasco do sul do mundo. Tá lá na Nativas, vira e mexe, nós estamos por lá também. Né? Nós estamos lá com o Alexandre, com todo o povo lá, estamos almoçando, os amigos, enfim. Muito obrigado. Esses dias encontrei uma pessoa lá, almoçando lá, né?
1: Ah,
0: encontramos uma pessoa almoçando lá, estava lá, almoçando.
1: Estava
0: lá.
1: Arrumou o conve?
0: É?
1: Arrumou o conve?
0: Não, estava lá, passando um domingo. Dona Cleusa estava lá. Ah. É, Lucivaldo, toda a família lá.
1: Ah, sim.
0: É, desfrutando do churrasco mais gostoso do norte do Paraná, do sul do mundo.
1: A Dona Cleusa é aquela senhora que só compra café do Teodoro Sampaio.
0: Exatamente. O café tem, agora tem um.
1: Agora.
0: Tem uma vaca.
1: Não,
0: também.
1: Mas ela falou pra mim. Olha, eu gostava muito do outro, eu gosto ainda, mas eu compro do agora, vaco também.
0: Vaco também. É, faz um. Compra um pouco de um pouco do outro, experimenta isso. Um, experimenta outro, né?
1: Agora, lembrei da vingança com essa outra vez.
0: Isso, chegando lá. Chegando visita de novo. É, isso aí.
1: Quem canta agora?
0: Nós vamos trazer o Marcelo Teodoro para cantar para vocês.
1: Eu.
0: Lembrando do show do dia 16 de outubro, discingressos.com.br. Marcelo Teodoro e Teodoro e Sampaio em Londrina, pela primeira vez
1: e
0: juntos.
1: E o Pitoco.
0: É isso aí.
1: Vamos levar o Pitoco ao vivo lá.
0: Vamos lá.
1: Já vou acertar com o Cival já.
0: Baixa gol. Fazer o Marcelo Teodoro para cantar para vocês.
1: Eu.
0: Lembrando do show do dia 16 de outubro, discingressos.com.br. Marcelo Teodoro e Teodoro e Sampaio em Londrina, pela primeira vez
1: e
0: juntos.
1: O Pitoco.
0: É isso aí.
1: Vamos levar o Pitoco ao

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9: Estamos de volta com Amigos do Teodoro e Sampaio. Lembrando que 16 de outubro é uma sexta-feira, todo mundo convidado a comparecer lá no Buffet Estilo.
10: Buffet Estilo, vamos comemorar lá.
9: Teodoro e Sampaio e banda pela primeira vez junto com o Marcelo.
10: Isso, vocês vão participar lá com a gente, vai ser um show maravilhoso. Show chama-se Partilha, o palco que a vida construiu. Ó,
9: O título é muito bonito.
10: É bonito.
9: O show vai ser bonito.
10: Chega até a lagrimejar os olhos.
9: Vai ter bailarina, vai ter...
10: Vai ter tudo.
9: Pitô.
10: O seu Cardoso vai estar lá.
9: Cardoso.
10: É. Você vai querer vender kit lá? Como é que vai ser?
9: Vai, né? O Cardoso já tá com... Ele é o alemão lá.
10: É, tá certo.
9: E acho que até o Rodrigo vai também.
10: Vai, né?
9: Vai. É. Eu combinei com ele ontem, foi que vem.
10: Vem nada.
9: Vem?
10: Não. Isso aí, não, eu não acredito. Eu sou que nem Tomé com esse povo, só acredito vendo. A hora que tá lá. Aí eu acredito. Mas antes não, não. Eu conheço. Conheço meu eleitorado.
9: Mas ele falou que vem.
10: É, tá bom, então.
9: Tá bom.
10: Tá certo.
9: Falei, se ele não vir, manda o dinheiro.
10: Não, se ele não vir, manda representante.
9: Café Teodoro e Sampaio.
10: Vai estar lá no show também, Café Teodoro e Sampaio.
9: Vai.
10: Não, no final lá nós vamos
9: Cadê
10: montar.
9: O pacote?
10: Nós vamos montar uma banca lá, o povo tomar o Café Teodoro e Sampaio lá, ué.
9: Ó.
10: É, ué.
9: O café que vai ser servido.
10: Lá, lá naquela câmera lá.
9: Aí, ó.
10: Isso.
9: Aí, ó. Café Teodoro e Sampaio, Avaco.
10: Avaco. E tem o ele gosta de falar pacote, mas é almofada que a gente fala.
9: Almofada de você tá em cima, velho.
10: Não, almofadinho, ó. Ele é fofinho, ó. Fofinho, cheiroso. Eita, café bom, é o Café Teodoro e Sampaio, paixão.
9: Ah, olha o Pitoco aqui, ó.
10: Pitoco, é.
9: Olha o Pitoco,
10: Pitoco tá meio amarelado, que você já tava na maçaroba?
9: Não, ele tá com anemia.
10: Tá com iquitiriça? O que aconteceu com o Pitoco? Vamos trazer, até me perdi, quem que canta agora? Ah, agora é o Sérgio Reis que vai cantar. Dia dos Pais, homenagem aos pais, Sérgio Reis canta pra vocês.
9: Alô, Sérgio. Compareça aí, irmão, vou cantar para nós.

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1: Estamos de volta com amigos do Teodoro e Sampaio. Em nome do Café Teodoro e Sampaio. Almofada e a vácuo.
2: Isso.
1: Agora aprendi a falar.
2: Ó, bacana.
1: 16 de outubro, o que, que vai acontecer no estilo?
2: Nós vamos ter um show, o primeiro show, de muitos, se Deus quiser.
1: Bom.
2: Né? Nós vamos estar juntos, o Marcelo Teodoro, com o Teodoro e Sampaio. Aí vai cantar o Teodoro com o Sampaio, vai cantar o Sampaio com o Marcelo com o Teodoro, vai cantar os três juntos.
1: Justo.
2: Nós vamos fazer, nós vamos empelotá-la.
1: É um entreveiro.
2: É, vamos empelotá-la. Então o pessoal vá curtir o nosso show, um show diferente, inédito. Inédito.
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1: É, o senhor também, hoje já pode começar o barulho lá no Grandão.
2: Grandão?
1: Isso.
2: Ah.
1: Hoje.
2: Tá certo.
1: Vamos trazer quem?
2: Nós vamos trazer agora o Mato Grosso e o Matias pra cantar pro Dia dos Pais.
1: Mato Grosso e Matias.
2: Baixador.
1: Segura.

0: Intervalo comercial é rapidinho. Eu só vou tomar uma água e volto aqui com vocês.
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0: Estamos de volta com amigos do Teodoro e Sampaio. Quando eu pedi moda, faz essas coisas que eu não, é novidade. Aí, ó. Essa é uma das boas.
1: Novidade, muito bom.
0: Em lugar da casa derrubada que o Edu falou, nós põe ela.
1: Ah, pro show. Muito bem.
0: Porra, bom, Dô. Lembra, só lembrar. E lembrando que essa semana nós estamos em Minas Gerais de novo, né? Minas Gerais, que agradecer aquele estado também.
2: É.
0: Sempre estamos lá, estamos em Minas Gerais. 50% dos shows é lá. Muito obrigado, Minas Gerais. 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
0: Eu vou perguntar aqui, que hora que é aí, ô atrapalhado? Ah, falou já. Conta bom.
2: Ah, você está comunicando?
0: Estou conversando com o relógio.
2: Conversando com o relógio. Imagine um tempo atrás, lá na época do Domingo é Nosso, você conversando com o relógio. O que o povo ia falar, né?
0: Não. Aquele tempo o relógio era Roscoff. Lembra? Que dava de bolso.
2: É por isso que você fala que você limpava o Roscoff.
0: Aí o cara falou... O cara falou roubar meu Roscoff, rapaz.
3: Que nominho, hein?
0: Relógio de bolso.
2: Vamos trazer o Teodoro e Sampaio pra cantar pra nós aí.
0: Segura.

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2: Estamos de volta para todo o Brasil com Amigos do Teodoro e Sampaio. Nosso telefone em São Paulo, Marcelo.
3: 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Já estamos vendendo o show pro ano que vem já, né? A agenda está aberta. Então o pessoal já está comprando o show pro ano que vem, já está negociando aí o show para o ano que vem já, né? Já tem maio, já tem agosto, já tem junho, julho, já tá uma agenda boa.
2: Então tem uma dupla aí, o Júnior e Júlio.
3: É, falando nisso, um abraço pra ele lá em Joinville, né?
2: Joinville.
3: Um abraço.
2: Seu Lázaro falou, vou trazer o Júnior e Júlio, vocês dão jeito aí.
3: É, um abraço, seu Lázaro Calheiros lá em Londrina também, um abração pra todo o pessoal. Quero mandar um abraço especial também, já que nós estamos mandando um abraço, pro pessoal da violada de segunda do Marcelo Teodoro.
2: É, eu tive nessa violada, é boa.
3: É um povo bom, hein? Ah, todo o pessoal que participa lá com a gente, é uma vez por mês a gente se reúne lá em casa e faz uma violada daquela só com os amigos e com os cantadores bons.
2: O Durval e o Aladim.
3: Durval!
2: Segura Durval e Aladim cantando aqui pra você aí.

0: Vamos faturar aqui no programa Amigos do Teodoro Sampaio. A gente volta já.
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2: 7h32.
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6: 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Daqui a pouco eu volto para falar muito mais, tá certo? Bom dia para você!
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8: Estamos de volta com Amigos do Teodoro e Sampaio, você curtindo a gente. Nós estamos aqui sentadão, forgadão, uma brisa gostosa, né? O pessoal recepcionando a gente com muito carinho, como sempre aqui, né?
0: Cinco guardas em volta de nós.
8: Cinco, é. E roda pra lá, roda pra cá.
0: É, justo.
8: Isso.
0: Tem um galego também.
8: Tem também. E agradecer a todo o pessoal que está participando com a gente nas nossas redes sociais, né? Agradecer também aos amigos radialistas, todo mundo que sempre está tocando a música do Teodoro e Sampaio, mas especialmente agora o lançamento do Marcelo Teodoro, Motel Ocasa, com a participação do Marcos Paulo e Marcelo. Obrigado a todos vocês aí e estamos trabalhando.
0: É uma moda muito boa que você gravou.
8: Isso aí. Então, graças a Deus, estamos aí na luta, né? 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
0: Eu vou botar um título no show.
8: É.
0: Show da Mulher Chorona.
8: Show da Mulher Chorona. É.
0: Isso.
8: É. Bom. Tá certo. Então nós temos 18 títulos agora.
0: A Mulher Chorona já tá querendo cobrar para chorar, vai. Deus do livro,
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0: Segura que a moda é boa.
8: Agora vem aí para cantar para nós. Quem que é mesmo? Ah, Craveiro e Cavinho.
0: Ah, o Craveiro e Cavinho. O Craveiro tá com 96 anos.
8: É.
0: Esses dias eu liguei pra ele e falei, rapaz, estou viajando bastante.
8: Ah, tá baiano?
0: Falei, tá tudo bem, Craveiro? Ele falou, tá. O ano 2030 nós vamos fazer um show, não sei aonde, que ele falou, não lembro mais.
8: O César que conta que o pai dele tem duas aposentadorias.
0: É.
8: Eu falei, César, mas por que que tem duas? Você é da cintura pra cima é de idade. E da cintura pra baixo é de invalidez. Craveiro e Cavinho, canta pra nós aí.
0: Segura.

0: De volta com amigos do Teodoro e Sampaio. Você participa com a gente através das redes sociais. É muito fácil, Marcelo com dois L's, Teodoro e também Teodoro e Sampaio. Eu quero dar um recado a você que é fã do Marcelo Teodoro, você que é fã do Teodoro e Sampaio. Hoje a gente sabe que a mídia digital é que está dominando, né, o momento. Então, às vezes, as pessoas, tem pessoas que têm dificuldade aí com a tecnologia. Mas então chama teu filho, chama teu neto, chama a tua filha, uma pessoa que entenda para mexer no teu celular lá. Você que tem o Spotify, você que tem o Deezer, você que tem o Apple Music, enfim, essas plataformas digitais que tocam as músicas dos artistas, procure lá já fazer a sua playlist do Marcelo Teodoro e também do Teodoro Sampaio. Coloque lá as músicas novas, vocês vão estar ouvindo, curtindo, né, as nossas músicas. Tem até alguns que são gratuitos e você pode ouvir. Então, baixe o aplicativo lá e ouça nas plataformas digitais aí o Teodoro, o Sampaio, o Marcelo Teodoro. É muito importante pra gente, porque isso é uma forma de divulgação e também uma forma de retorno do nosso trabalho. Então, se você não entende muito, chame um parente, um familiar que consiga fazer ali para você curtir aí no seu celular, a hora que você, onde você estiver, o som do Teodoro Sampaio e do Marcelo Teodoro.
1: O que você falou, Spotify. O cara falou para mim assim, esse Spotify de vocês, eu não sei mexer nele, não.
0: Mas é fácil, não é difícil não, tá bom? Então, vamos entrar nessa campanha aí do Spotify para você estar curtindo as músicas do Marcelo Teodoro e também do Teodoro Sampaio. Vamos trazer o João de Barro.
1: Quando nasce um bezerro, de quem que é?
0: Bom, depende. Depende de quem fala, né?
1: O dono. O Paca, como é que ele fala?
0: Ah! Já nasceu o João de Barro.
1: João de Barro.

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0: Estamos de volta com Amigos do Teodoro e Sampaio. 16 de outubro. Buffet estilo, tem?
2: Marcelo Teodoro e Teodoro e Sampaio. O show, a partilha, o palco que a vida construiu.
0: Oh. Já baila também, né?
2: Tem.
0: Baila.
2: Tem. Tem. O senhor vai ficar animado.
0: Até vai. É, show. E vamos botar o... Como é que fala? O que que ele tá fazendo? O curso dele, como é que é?
2: Pitoco.
0: É o Pitoco. Vamos botar o Pitoco, cuidado.
2: O agrônomo.
0: É.
2: O agrônomo. Agora não, vai... isso vai chegar com fiapo de coisa, de barbante, de mato no cabelo. Não, eu já conheço já.
0: Nunca
2: vi. É. Aqui, o carro é puro barro. Só barro agora. Só saroba. Saroba pra cá, saroba lá.
0: De vez em quando ele fala, eu vou usar um do seu pra... Porque é muito baixo o meu. Eu digo, não, quieto.
2: É, meu carro é muito baixo, papai. Preciso... Não. De um carro mais alto. Eu falei assim, então quando você tiver dinheiro, você compra um carro mais alto.
0: Gastar gaso.
2: É, tô sabendo. Conheço meu eleitorado. 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
0: Hoje dia dos pais?
2: É hoje.
0: Depois teve reta.
2: Não, é que é o seguinte, eu fui ver a tropa e eu acabei me desligando do dia.
0: Eu quero mandar um abraço especial pro senhor Natal Ancioto. Papai, um abraço para ele, viu? Parabéns para todos os papais.
2: Mandou um frango para nós.
0: Não, ele vai mandar mais. Tô preparando aqui, vai mandar outro.
2: É porque o frango nem chegou ao destinatário.
0: Não, mano.
2: Já pelaram o frango.
0: Ficou tudo na sua família. Os dois foram lá e acabaram com ele.
2: Mas é bom.
0: Tá, um abraço.
2: Obrigado. E abraçar todos os pais, né? É, todos os papais nesse dia tão especial aí. Os pais que são também cantores, né?
0: Cantores.
2: As duplas, cantores solos, trios. Todo o pessoal que tá na lida aí, viajando, tá...
0: É, falou, tô começando a carreira agora. Falei, quantos anos? Falou, 38.
2: 38, começando. É, isso tá meio... Tá parecendo o Alexandre, né? Tá parecendo o Alexandre. É, também. É, mas tá tudo certo. Vamos trazer moda? É?
0: Segura que é moda,
2: amor. Agora é o Marcelo Teodoro.
0: Ah, você?
2: É.
0: Achei mesmo lá.
2: Contaram pra mim, eu acho que é eu. Vai lá.
0: Apontou pra você aqui, cara.

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2: E amigos do Teodoro e Sampaio, hoje dia dos pais, dia pra lá, dia especial, eu tô com o paizão aqui, daqui a pouco nós vamos na Nativa pra almoçar, pra comemorar o seu aniversário, é bom que ela também...
3: Leve o papai, em Londrina, na Nativa.
2: Nativa. Hoje é dia de levar o pai, de comemorar lá na Nativa. Aí nós vamos estar lá também.
3: Espeto de muitas qualidades boas.
2: Isso, tem carne de tudo quanto é lado lá, é.
3: É, picanha.
2: É. É, bife de ancho,
3: nossa,
2: carneiro, que... costelinha de carneiro, tem...
3: Carneiro quando vem, nós sai correndo mesmo.
2: É, Deus do livro, mas é bom demais, né? Tem frango, tem
3: isso.
2: Porco,
3: e o buffet?
2: De porco, tem
3: é muito bom.
2: Coração de frango, tem o buffet completo com pratos quentes, pratos frios, tem comida japonesa, você que gosta de comida japonesa?
3: Eu perguntei, parecia um coração maior que os outros, Eu perguntei pro garçom, falei, por que você morre sem coração apaixonado?
2: Apaixonado, é, isso aí tá...
3: O frango apaixonado virou uma franga.
2: Isso, um abraço pra todo o pessoal lá da Nativas, né?
3: Quem canta agora?
2: Agora, geralmente, quem pergunta?
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0: Chegamos ao final de mais um programa Amigos do Teodoro e Sampaio. Para todos os papais de todo o Brasil, um abraço todo especial, muita saúde e muita paz para todos vocês, tá? Para as mamães também, né? Porque a mãe
1: é
0: pai.
1: Mas tem o dia das mães, hoje é dia dos pais, mas está todo mundo junto, a família está junto.
0: O pai abraçando a mãe.
1: Isso, está todo mundo junto.
0: Um abraço para todo mundo, fiquem com Deus e até o próximo programa.
1: Um abraço a todos vocês, muito obrigado. Beijo para todos os papais que sempre estão curtindo o nosso programa, a família sertaneja. E nós estamos indo lá para a Nativa, lá que já ligaram para mim. Tá sabendo quem ligou, né? Tá esperando lá já.
0: Até o Santoro do Juliano, hoje vem almoçar lá com
1: ele. Isso, então, pessoal da Nativas, nós vamos estar lá e leve seu papai também para comemorar lá na Nativas com um churrasco saboroso, gostoso, maravilhoso. E depois, lá, tome o café Teodoro e Sampaio em casa. É, faz o café Teodoro e Sampaio, puro e verdadeiro, gosto do verdadeiro café, né? Dona de casa inteligente já sabe, tem que ser o Teodoro e Sampaio. Beijo para todo mundo, gente. Muito obrigado pelo carinho e até o próximo programa, se Deus quiser.
0: Esse aqui é a Baco.
1: Ei, baixa agulha.
2: Fiquem com Deus, fiquem com Deus, fiquem com Deus, que com Ele partiremos.
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1: 8h32.
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1: 91.
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0: Boa noite, Uberlândia! Faz barulho aí, Uberlândia, que eu quero ouvir!
1: Que coisa linda, galera!
0: Obrigado!

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1: 9:32.
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2: 10 e 1.
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1: 11.3.
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1: 11 horas e 30 minutos.
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0: Aê! Valeu, Jorge.
1: Valeu, cara.
0: Agora foi,
1: papai. O que você fez com a Dona Maria pela
0: tua casa? Deixa eu namorar sua filha, Dona Maria. Fala comigo!
1: Jorge Thiago Bravo.
0: É nóis. Valeu, papai.

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1: Meio-dia e 30. 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
2: Uma hora. 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
1: 1:31.
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2: 2 horas.
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1: 2h33.
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1: 3 e 2.
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2: Correio pra canção, fui mais fundo ao fim do mundo.
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0: Quero ver as mãos Jesus estimar assim de um lado para o outro, só vocês. De um lado para o outro, lá no céu. Bonito.
1: Outra dessas você não acha. Olha como ela.

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1: 3h31.
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0: Vai cantar bonito assim lá longe. Zezé de Camargo e
1: Luciano. 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

0: 34 e 32.
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1: 5 e 4.
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2: 6 e 8. 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
1: 6:30.
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1: 7-1.
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1: 8:32.
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semana. 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Pra cantar comigo, Wesley Safadão. Alô, São Paulo! Assis, viu? E aí?